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1: Tri FM tá na Tri, tá na melhor. 8 e 11, ou melhor, 9 e 11, né? Vamos juntos até as 10 com uma hora inteirinha só de música pra você. Você que não tem ainda o nosso aplicativo, você tá marcando bobeira. Corre agora mesmo, baixa o aplicativo da Tri, porque todos os dias de segunda a sexta você pode ouvir a Tri FM, uma hora extra, sempre das 9 até as 10. No final de semana também tem, mas durante a Voz do Brasil, você é privilegiado. Você não vai ficar ouvindo a Voz do Brasil. Você vai ouvir muita música no carro, em casa, no trabalho, né? No seu Walkman, olha só, foi lá longe, hein? No seu fone de ouvido, no seu celular, pronto, baixa. O Walkman não tem como nem baixar o aplicativo, não é verdade? Fui lá nos anos 80 agora. Mas baixa o aplicativo e venha curtir com a gente, porque ainda tem muita coisa, tá bom? Uma hora inteirinha só de música começa agora. Eu sou o Silas de Oliveira e até a meia-noite sou sua companhia por aqui nesse dia 1º de maio de 2026. Vamos juntos?
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0: FM, tá na Tri, tá na melhor. Você tá na hora extra da Tri FM, 9h36. Você continua por aqui, vai ter muita música, né? Vai até as 9, só música. Esse é o David Guetta com Alphaville e Ava Max, Forever Young. Você lembrou, junto com a gente aqui, né? Deu uma lembrada no sucesso dos anos 90, 80, 90 aí, curtindo aqui dentro da hora extra. E tem muito mais pra você, mas eu falo uma coisa, passa o aplicativo.
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0: É isso mesmo, baixa o aplicativo porque você vai ter sempre hora extra todos os dias quando tem a Voz do Brasil. Você que tem o aplicativo já ouve o nosso, né, hora extra, e quem não tem fica com a nossa programação normal da Voz do Brasil. Mas tem outras coisas boas acontecendo, hein? 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

0: na Tri, tá na melhor, sem você, Ana Castela, Leão Foguete aqui na Tri, dentro do nosso Hora Extra da nossa. Olha, olha, olha extra!
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0: Isso! Dentro da nossa Hora Extra, encerramos com Ana Castela e Leão Foguete aqui, e você já sabe, né? Baixou o aplicativo, já tá de boa, já vai ter aí, né? Uma hora inteirinha todas as noites aqui, sempre das 9 até as 10 na hora do Brasil, você vai ter. E também nos finais de semana. E lembrando que o Pagodinho vai tomar conta de Santos. 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Isso é que é festa, amigo! Tá bom?

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0: Tri FM tá na tri, tá na melhor, é feriadão, sextou, bebê, é sextou, hoje sexta-feira, 1º de maio de 2026, eu sou o Silas de Oliveira, sua companhia até meia-noite, vamos comigo, vamos embora juntos, você que chegou aí do interior, você que chegou aí também de São Paulo, de outros estados, seja bem-vindo à Tri FM, seja bem-vindo à nossa baixada, essa é a sua rádio, hein, esse é o seu lugar certo pra você curtir tudo que você quer ouvir por aqui, tá bom? Os melhores sucessos, as promoções, claro, e muita simpatia pra você. 24 horas por dia, essa é a Tri. E a gente vai seguindo com a pagodeira. Tem Exalta Samba, Luísa Sonsa, tem a Souza, não é pra falar Sonsa não, tá? Mumuzinho e Só Pra Contrária, só pra começar. Bora aí, aumenta, aperta o play e simbora!
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1: Tri FM tá na Tri, tá na melhor, trazendo o quiz do samba. E aí você vai, né, poder faturar, sabe o quê? Olha só, em comemoração aos 45 anos da Tri FM, temos aqui um par de convites, lista VIP para o Pagodinho, com o super show do Belo, do Pixote, do Rodriguinho e também do Esqueminha com MC Bola. Pagodinho, que vai rolar no dia 23 de maio, lá no Santos Convention Center. Promoção exclusiva da Tri FM, tá bom? Lista VIP é só ir direto com o RG na entrada e falar que é da lista VIP da Tri. Mas vamos lá, né? O que interessa. Como é que funciona? É o seguinte, você vai ter que responder assim, ó. Quiz do samba, qual dessas características marca o estilo do Dilcinho? Você sabe quem é o Dilcinho, né? Ah, tá, então tá bom. Letras românticas e modernas leve, letras políticas ou letras instrumental? Essa última ficou muito legal, hein? Vamos lá, qual dessas... Tá muito fácil, gente. Qual dessas características marca o estilo do Dilcinho? Letras românticas, modernas e leve é a letra A. Letras políticas é a letra B. Não é? Tudo com letra aqui. E a letra C é letras instrumental. Essa é nova pra mim. Bora lá então, bora participar do nosso quiz do samba dentro da pagodeira, tá bom? Agora é contigo. 3291055.
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0: Tri tá na melhor, trazendo ainda a pagodeira pra você. Mais uma horinha só de pagode aqui na Tri FM, mais um pouco, né? Essa é a hora que você curte bastante. Ainda tem Belo, tem Pique Novo, Sorriso Maroto e a gente vai embora.
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0: FM tá na 30, na melhor, faltando só 17 pras 11. O Davi Quaresma e o Dari, ele, o Davi Quaresma e o Gabi aqui acostumou errado aqui na 30.
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0: Valendo, olha aí, tá todo mundo pedindo esse convite, hein? Você quer? É, então tá bom, tem que participar, né? Valendo aqui em comemoração aos 45 anos da Tri FM, tens aqui um par de convites da lista VIP do Pagodinho, com o super shows do Belo, Pixote, Rodriguinho, Esqueminha com MC Bola, que vai rolar no dia 23 de maio no Santos Convention Center. Promoção exclusiva da Tri FM e a lista VIP, viu? E aí você tem que responder o seguinte: qual dessas características marca o estilo do Dilcinho, nosso pagodeiro mor? Ele faz letras românticas, modernas e leve? É a letra A. Opção A. Vou fazer assim para não misturar letra com letra, tá bom? A opção B é a letras políticas. A opção C seria letras instrumental. Qual que você acha? 3219-1055. Liga pra gente, manda aqui no nosso zap a sua resposta pra você faturar esse super par de convites em comemoração aos 45 anos da Tri FM.
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0: para você curtir aqui na Tri. Eu sou Silas de Oliveira, até meia-noite. Estaremos juntos nessa sexta-feira, sextou, bebê, né? Primeiro de maio, dia do trabalho, dia de preguiça, dia de praia e dia de muito pagode da Tri. A gente vem com o Ian, tem ainda Boca Louca. Bora lá curtir.
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0: Olha que maravilha.
1: Isso é raça negra.
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0: E essa aqui não pode ficar de fora de jeito nenhum.
1: Jamais.
0: Pra gente continuar nesse clima. Se liga aí, se liga aí.

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0: Bora, tá chegando. Chegou o momento pra você saber quem é que vai naquele show em comemoração aos 45 anos da Tri. Temos aquele convite super VIP pra curtir pagodinho com o super show do Belo, o Pixote, Rodriguinho, Esqueminha com MC Bola, que vai rolar no dia 23 de maio no Santos Convention Center, com a promoção exclusiva da Tri, tá bom? Então, a pergunta era a seguinte: qual dessas características marca o estilo do Dilcinho? Seria letras românticas, modernas e leves, opção A? Seria letras políticas, opção B? Ou a opção C, letras instrumental? Vamos com a resposta, né? Porque agora chegou o momento de você responder, Silas de Oliveira. Vamos lá. O estilo do Dilcinho, a resposta é essa, hein? É marcante por ser um pagode romântico, moderno, leve, frequentemente descrito como pagode pop ou samba pop romântico. Ele é conhecido por fugir do óbvio, trazendo aquela estética própria, hein? Com mudanças de cabelo, estilo de roupa e conceitos visuais, focando em ser diferentão no segmento. É a resposta A. Ah, muito bem, agora vamos descobrir quem é que ganha o convite aqui na Tri.
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0: Ok, então pode comemorar o Roberto Luiz Perucci Dias. Roberto Luiz Perucci Dias, ele é do Pai Cará, lá no Guarujá, e tá faturando esse convite, par de convites, tá bom? Então fica tranquilo, vai com o seu RG direto no, na entrada e fala: ó, eu tô na lista VIP da Pri, da Tri FM, e eu sou o ganhador, tá bom? Roberto Luiz Perucci vai direto lá e sabe, né? Lista VIP da Tri é muito bom. Pronto, ganhou, faturou, parabéns!

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2: Tri FM tá na Tri, tá na melhor. Chegou mais prêmios pra você aqui na Tri. É lógico, sempre tem prêmios um atrás do outro. E dessa vez é um lindo fone de ouvido Bluetooth. Olha que bacana. Sem fio aqui da Tri FM e um par de convites do cinema do Cine System do Litoral Plaza Shopping. O negócio é o seguinte, você vai escolher entre três músicas pra ela voltar, tá? Uma delas volta aqui na nossa Trinca da Tri. Zé Neto e Cristiano, Escondendo Ouro é a primeira. Tiaguinho, né? Apaixonei pela Pessoa Errada e tem mais aqui ainda, tá? E a terceira vem João Bosco e Vinícius e Gustavo Lima. É, medida protetiva. Qual que você prefere? Zé Neto e Cristiano, Escondendo Ouro é a primeira. Tiaguinho, Me Apaixonei pela Pessoa Errada e tem mais ainda, tá? E depois tem o João Bosco e Vinícius e Gustavo Lima com Medida Protetiva. Valendo, eu sou o Silas de Oliveira, até meia-noite sou sua companhia por aqui na Tri FM, nesse dia 1º de maio, feriadão, esticado, né? Tá bom demais, sextou, bebê! Então, é a sua opção pra ligar aqui, 3219-1055, tá na Tri, tá na melhor!
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0: Trinca da Tri, tá rolando e você já participou, né? Ainda não, ainda dá tempo, dó. Olha, a Trinca da Tri tá dando prêmios pra você, tá bom? Foi João Bosco e Vinícius e o Gustavo Lima, medida protetiva, foi a terceira opção. Zé Neto e Cristiano, escondendo o ouro, foi a segunda. E também teve aqui mais, né? Olha aqui, ó, né? Teve o Tiaguinho, né? Teve João Bosco e Vinícius, né? O medida protetiva. Teve o Tiaguinho, me apaixonei pela pessoa errada e quando é amor, tá bom? Depois teve Zé Neto e Cristiano, escondendo o ouro, foi a primeira opção que você podia participar pelo 3219-1055. Daqui a pouquinho eu volto com o resultado e quem vai ganhar aquele super lindo fone de ouvido Bluetooth sem fio, mais um par de convites pra você ir no cinema, no Cine System do Litoral Plaza Shopping.
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1: 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Alô, Theo. Grande Theo tá aí na sintonia. Vai devagar, Theo. Não acelera muito. Vai devagar e chega em casa, hein? Bora chegando aqui com o finalzinho. Quem é que vai levar pra casa aqui aquele fone de ouvido Bluetooth sem fio e um par de convites do Cine System do Litoral Plaza Shopping? Vamos ver aqui. Vamos ver quem vai. Atenção, atenção. Faz aquele suspense, como sempre, né? Agora.
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1: Ô, Flavinha. Flavinha Peçanha Rangel. Olha, já até fazendo festa aí, hein, Flávia? Você é a garota que leva pra casa um fone de ouvido Bluetooth sem fio da Tri FM e aquele par de convites do Cine System. Tem que passar aqui. Rua João Pessoa, 350, dois dias úteis, sempre das 14h até as 15h30. Traz um documento, tá bom? Grande Flávia, claro. E agora a gente chega com o resultado. Foi o Zé Neto e Cristiano escondendo o ouro. Quem foi a vencedora da Trinca da Tri?
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0: FM, tá na tri, tá na melhor, não? Mas quase, Israel Rodolfo aqui na tri FM. E você tá fazendo o quê? Nada? Nada? Tá curtindo a tri, opa, feriadão. Vou mandar alô pra você.
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0: Muito bem, aí o pessoal curtindo, tem churrasco, tem festa, tá todo mundo aí passeando, tem gente trabalhando e o pessoal mandando alô pra gente aqui. A Tamiris, lá do Quarentenário, também tá curtindo, só que hoje ela tá na Praia Grande, né, cuidando de bebê, falou que tá aqui, ó. A Estela, da Ponta da Praia, do Pai Carota, o Luiz Carlos, a Denise, do Casqueiro, a Letícia, um beijo Letícia, lá em Bertioga, falou lá no Bela Vista, né, e no bairro Itaoca, Tereza. Do bairro da Aviação na Praia Grande, a Sônia. E os nossos amigos taxistas, os nossos amigos do aplicativo, pessoal que tá aí, os caminhoneiros, você que tá de fora, de Minas, você que tá do Paraná, do Vale do Ribeira, né? O pessoal de tudo quanto é lugar, continue aqui. Final de semana prolongado, com certeza, sempre, todos os dias, é aqui na Tri FM. Tá na Tri, tá na melhor. Eu sou o Silas de Oliveira, até a noite, tô contigo aqui, hein?
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2: Tri FM tá na Tri, tá na melhor. Momento Tri Retro tá trazendo pra você uma música de 1998. Vamos lá no fundo, hein? A música chama-se Fácil. E é da Era, né? Agora não é mais o grupo. O grupo já acabou, né? O Jota Quest já não existe mais. E ela foi lançada no ano de 1998 e faz parte do segundo álbum de estúdio da banda mineira, intitulada De Volta ao Planeta. E tornou-se, assim, um dos maiores sucessos do pop rock do grupo e da música brasileira da década de 90. E a gente vai trazer pra você aqui no Momento Tri Retro. Vamos trazendo Fácil com Jota Quest.
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0: Não cara. Sei, não sei. Bem, gente, é triste, mas eu tenho que ir embora, né? Mas eu volto logo mais às 7 da manhã pra ficar com vocês mais um pouquinho. A gente tá no final de semana, tem sabadaço aqui pra você com muita promoção, muitos convites, claro, e a sua participação e muita música, tá bom? Vamos comemorar os 45 anos da Tri de forma maravilhosa com Belo, Pixote, Rodriguinho, Esqueminha, com o MC Bola e tudo mais, tá bom? Dia 23, não se esqueça, no Santos Convention Center, tá bom? Daqui a pouquinho tô de volta logo mais às 7 da manhã. Fiquem com Deus e até.

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3: Tri FM tá na Tri, tá na melhor, 7:07. Eu sou o Silas de Oliveira, vou ficar com vocês até meio-dia, nesse dia 2 de maio, seu aniversário, sabadão gostoso, bom, parabéns. Estamos começando mais um Sabadão aqui na Tri FM, com muita música, claro, também muitos prêmios, e você participando sempre com a gente pelo 3219-1055. Quer participar, quer ganhar prêmios? E um detalhe, né? O pessoal tá participando aí, minha mãe é Tri, né? Minha mãe é Tri, tem que colocar nome, tem que colocar o bairro, tem que colocar a cidade e o telefone. Não só colocar só minha mãe é Tri, não basta. Tem que colocar tudo, todas as informações pra gente manter aquele cadastro bacana pra você poder levar uma dessas cestas, né, que a Tri vai sortear. 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Vamos lá então, começando com o Sabadão, tem Michel Teló. Bom dia!
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0: melhor sábado, Elis Justi e Sônia da Madrugada aqui na Tri FM 722. 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
0: Tri FM tá na Tri, tá na melhor, chegando agora o duelo da Tri. São duas músicas que você vai escolher e pode faturar um lindo fone de ouvido Bluetooth sem fio e também aquele par de convites do cinema, do Cine System lá do Litoral Plaza Shopping. Vão participar? 3219-1055. Esse é o nosso zap e você vai começar com...
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0: Primeira, Borboletas com Vitor e Léo.
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0: Matheus e Cauã, a rosa e o beija-flor é a segunda opção. Pronto, tá nas tuas mãos, hein? Pronto, agora só você escolher entre Vitor e Léo, tá? É aqui na Tri FM e a segunda, já sabe, né? Tá aí pra você o Matheus e Cauã, a Rosa e o Beija-Flor. 3219-1055, começando o nosso duelo, valendo aquele lindo fone de ouvido, Bluetooth sem fio e um par de convites de cinema do Cine System, porque...
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0: Tami tá na Tri, tá na melhor. E você, tá sabendo aí da surpresa que a Tri tá preparando? É, tem coisa boa chegando em comemoração aos 45 anos da Tri FM. É, entra nas nossas redes sociais, dá uma fuçada lá, vê se você pega alguma pista que tem coisa boa chegando. Tá no ar, tá no ar. O que será que vai acontecer, hein? Vamos descobrir? Bora juntos com o Thiaguinho Caixa Postal. Eu, hein? Até que pegou.
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0: Bora lá então, valendo um lindo fone de ouvido, Bluetooth sem fio, mais um par de convites do cinema do Cine System do Litoral Plaza Shopping. Nesse duelo da Tri Retro, é... Olha aí o que, que você vai escolher, ó.

0: A Rosa e o Beija-Flor, Matheus e Cauã, segunda opção. Vai escolhendo, hein?
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0: Tá na Tri, tá na Melhor o Futuro. A Deus Pertence é o Anderson Fernandes. E você, tá sabendo aí da surpresa que a Tri tá preparando pra você na comemoração dos 45 anos da Tri FM? Não tá sabendo também não, mas tem alguma coisa no ar. Vamos descobrir juntos aqui na Tri. Tem coisa boa chegando.
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0: Ok, chegando o momento Tri Retro aqui da Tri FM. Vamos lá, trazendo pra você, né, dois momentos grandes da música que você vai já escolheu, né? Já deu pra escolher? Então é o seguinte, quem participou pode faturar um lindo fone de ouvido Bluetooth sem fio da Tri FM, mais um par de convites de cinema do Cine System do Litoral Plaza Shopping. As músicas eram essas aqui, ó. São essas, né, na realidade.
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0: A Rosa e o Beija-Flor com o Matheus e Cauã. Segunda opção que você teve pelo 3219-1055.
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0: Bora então descobrir quem que vai levar pra casa esse super fone de ouvido Bluetooth sem fio, mais um par de convites do Cine System do Litoral Plaza Shopping. Atenção!
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0: Parabéns, Regiane Ferreira Guedes! Regiane Ferreira Guedes, da Curva do S, na Praia Grande, ligou, participou e faturou esse super fone de ouvido Bluetooth da Tri, mais um par de convites do Cine System do Litoral Plaza Shopping. Ô, Regiane, passa aqui, tá? 2 dias úteis, ou seja, segunda e terça-feira, Rua João Pessoa 350, sempre das 2 da tarde até as 3h30. E a música escolhida por você pelo 3219-1055 volta agora!

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1: 3FM tá na tri, tá na melhor. Eu sou o Silas de Oliveira, vou com você até meio-dia nesse sabadaço. Hoje, dia 2 de maio de 2026, trazendo pra você o Top 5 Sertanejo. São as 5 mais tocadas, as melhores do sertanejo, que vão se desfilar, vão desfilar agora na programação da 3FM. E você tá sabendo, né? Tem surpresa chegando na 3FM em comemoração aos 45 anos. Você tá sabendo ou não? Você tem ideia do que pode rolar, o que vai acontecer? Dá um toque pra gente aqui no 3219-1055, se você tá quente, tá frio ou nem tá ligado no que tá acontecendo. Manda pra gente aí o seu alô. 8:08, bom dia, Tri. 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

0: Tri FM tá na Tri, tá na melhor, é o Gustavo Lima e o Luiz Fonsi, vagabundo aqui no Top 5 Sertanejo. Vamos conferir? Bora conferir, então teve aí pra você o primeiro, né? Primeiro lugar, Gustavo Lima e Luiz Fonsi, vagabundo, teve também Saudade Proibida, Simone Mendes, a segunda. Posição, Zé Neto e Cristiano, Escondendo Ouro, a terceira. Quarta, Maiara e Maraíza, Quem Sente Saudade Sou Eu. E começamos com Traia Véia, Lembrança Boa, aqui na Tri FM, dentro do Top 5 Sertanejo, que volta a qualquer momento. E você tá sabendo? 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

0: O Mioto e Ana Castela, princesa, aqui na Tri FM. 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É surpresa, né? 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

0: Tá na melhor, sábado! Faltando só 15 para as 9. Se eu te perdoar, é o Cleiton e Romário e Zé Felipe na Tri FM. Você participando, né? Você, claro, sabendo das coisas que tá acontecendo, mas tem muita gente aí fazendo aqueles palpites mais loucos possíveis, né? É, falando aí mil coisas que eu vou falar daqui a pouquinho para você. Tá na Tri, tá na melhor.
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0: Tri FM tá na trita, na melhor, 3219-1055, nosso zap, você mandando um alô pra gente. Tem muita gente aqui escrevendo lá, ah, a Tri vai dar um carro? A Tri vai dar viagem? A Tri vai fazer o quê? Que eu tô querendo saber o que vocês estão falando, qual é a surpresa? Gente, eu também não sei direito. Aliás, eu não sei ainda, né? O pessoal tá fazendo um suspense que vai ter coisa boa. Com certeza vai ser muito boa. E você, qual é o seu palpite? Pode mandar, continuando mandando aqui, pra gente saber que se você tá ligado aí nas nossas redes sociais, pra aí, de repente, né, já mandar aquele, né, palpite certinho. Mandando

0: alô também pra Sandra, é a Sandra Regina da Encruzilhada, o Marcelo Ribeiro do Samambaia na Praia Grande, a Simone Sakai do Pai Cará no Guarujá, da Vila Tupi, tá a Priscila Gomes lá também na Praia Grande. Do Maitá, o Eliseu, José Carlos do Rio Branco e São Vicente. E da Vila Áurea, a Natália, todo mundo ligadinho aqui. E os nossos parceiros, companheiros, amigos, taxistas, o pessoal também dos aplicativos, caminhoneiros. Você que tá aí na loja, o pessoal aí trabalhando, sempre ouvindo, na loja de material de construção, ferrugem. Todo mundo mandando alô pra gente aqui. Obrigado pelo carinho, porque, claro, tá na tri, tá na melhor. É o final de semana prolongado.
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0: FM tá na Tri, tá na melhor pela última vez. Menos é mais. E Natan aqui na Tri 94. Tri FM tá na Tri, tá na melhor, trazendo pra você aí, né? As informações que o pessoal tá passando aqui pra gente, até casa. A pessoa tá falando que a gente vai dar casa, apartamento, viagem, carro elétrico. Que mais o pessoal tá mandando aqui? Mil coisas aqui, né? O que, que será que vai ser a surpresa? Vai ser amanhã, às 2 da tarde, a gente vai revelar essa grande surpresa comemorando os 45 anos da Tri. E você, já sabe alguma coisa? Tem alguma noção do que vai rolar? Você tem aí um palpite? Manda pra gente, 3219-1055. Quero saber se você tá ligado aqui na programação. Qualquer coisa, entra nas nossas redes sociais, lá tem mais pistas pra você, hein? Quem sabe você não tá sabendo, e aí passa pra gente aí, fala, olha, é isso que vai acontecer. Bom, passa pra gente. Sábado na Tri FM, daqui a pouquinho tem mais.
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Vamos chegando com um Super 6 a partir de agora. E você vai escolher, tá? Tem prêmios pra você aqui. É um super kit da Tri com copo térmico musical, com a caixinha de som embutida e a camiseta que é todo mundo quer essa camiseta, hein? Camiseta da Tri e um par de convites para o Cine System do Litoral Plaza Shopping. Tá afim de participar? Tá afim de ganhar? Então liga pra gente 3219-1055 e escolhe a que vai voltar aqui no Super 6 desse sabadão, dia 2 de maio. Eu sou Silas de Oliveira, até meio-dia sou sua companhia. Vamos trazer pra você aí agora o Guilherme Benuto e Luan Santana, quarto 67, primeira opção. Segunda, Arrependidaço, Ferrugem. Panda é a terceira opção, Eu Te Seguro. É, tem ainda o Felipe e Rodolfo, Dois Gumes. E vamos lá, então tem o Ian, quinta opção, Testão. Encerrando, e em novidade, é o Zeneto e Cristiano, Cadeira Cativa. Tá contigo agora, quer que repita? Vamos lá, repetir pra você, então, pra pegar direitinho, que são seis músicas, né? Você fala, ai, não peguei, não tava prestando atenção. Presta atenção agora. Guilherme Benuto e Luan Santana, 467 primeira, Ferrugem, Arrependidaço. A segunda, Panda, Eu Te Seguro. Terceira, quarta opção, vem aí pra você o Felipe Rodrigo, Dois Gumes, Ian, Testão é a quinta e a novidade.

0: Sexta opção, com Zé Neto e Cristiano, cadeira cativa. Agora é contigo. Já manda pra gente aqui. 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

0: está na tri, está na melhor, Super Sisters. Vamos conferir, né, gente? Para você continuar participando, pedindo. E claro, né, ela vai voltar de novo. Tem aqui prêmios para você, tá bom? Tem um kit maravilhoso aí, um super kit com copo térmico musical, caixinha de som embutida, camiseta da tri e um par de convites do Cine System do Litoral Plaza Shopping. Confere aí que você pode indicar, tá bom? É o Guilherme Benuto e Luan Santana, quarto 67 foi a primeira, a segunda ferrou de arrependidaço. O Panda, eu te seguro a terceira, a quarta foi o Felipe Rodrigo, dois gumes, tem ainda a quinta que você pode escolher, o Ian Testão. E a novidade é o Zé Neto e Cristiano, cadeira cativa. Agora é contigo. 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

0: Neto e Cristiano aqui na Tri 9:30. Bom dia, olha o solzinho aí pra você curtir sua praia. Essa é a sexta da Super 6 e a gente volta daqui a pouquinho com o resultado e quem vai levar aquele super kit da Tri FM com um copo térmico musical, caixinha de som embutida, camiseta da Tri, um par de convites de cinema do Cine System do Litoral Plaza Shopping. Daqui a pouquinho.
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0: Petri tá na melhor Super 6, chegando com o resultado, tá? Agora, mas antes de falar o resultado, eu queria saber se você tá sabendo da surpresa que a Tri tá preparando pra você. Amanhã a gente vai dar, né, o spoiler, vamos falar o resultado, quem que vai acontecer. Mas você, o que que você imagina que a Tri vai fazer nos seus 45 anos, comemorando 45 anos, hein? O que que você passa na tua cabeça aí pra lá? Nossa! Vai ser uma coisa pra mexer muito com a Baixada, com todo mundo. Então, fica ligado, porque a gente vai dar o resultado amanhã, 2 da tarde, tá bom? Então, não perca. Mas você pode mandar aqui pra gente o que, que você imagina que vai acontecer, o que, que a Tri vai fazer, hein? Tá? Vamos lá, então. Resultado. Quem vai levar pra casa o super kit da Tri FM com copo térmico musical, caixinha de som embutida, mais a camiseta da Tri, aquele par de convites do cinema do Cine System. Atenção, quem leva?
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0: Parabéns, Ademir Marinho Souza! Ademir Marinho Souza da Vila Santa Casa ligou, participou e faturou. Ele é de Santos. Ô, Ademir, garoto de sorte, pode passar aqui 2 dias úteis, rua João Pessoa 350, no horário das 2 até as 3:30 da tarde, para retirar o seu super kit. Valeu, obrigado pela participação, garoto! Chegou o resultado.
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0: FM tá na 30, na melhor sábado, pedindo a conta aí, a turma do pagode com o Zeca Pagodinho, aqui na 3 FM, e você tá ligado, né, na surpresa da 3, o pessoal tá pensando que a gente vai dar até viagem de navio, hein, gente, olha que legal, hein.
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0: FM tá na 30, na melhor. Pois é, né? Até viagem de navio, carro elétrico, foguete do Elon Musk, não. Amanhã, 2 da tarde, você vai ficar sabendo. Mas você pode mandar aqui um alô pra gente, pra de repente saber se você tá ligado nas promoções da Tri, né? Vai no nosso Instagram, vai lá nas nossas redes sociais e quem sabe você pegue aqui até uma dica, né? Do que vai rolar. É bom demais, é muito bom. Beijo pra grande, um grande beijo pra lá na Santa Cruz dos Navegantes, a Carolina Lima. Na Praia do Gosto tem o Paulinho e a Samara. Oi, Samara, um beijo pra vocês. O Dilson, do São Francisco, e do Rio Branco, a Selma, do Perequê. O Marcelo também tá. O Marcelo Perrone aqui, né, do Gonzaga. E o Luiz Ribeiro, do Monte Cabrão. E o Nelson, da Aviação, lá na Praia Grande. Todo mundo ligadinho aqui no Sabadaço da Tri. 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
2: Tri FM tá na Tri, tá na melhor. Faltando só 10 pras 10. Olha, tá todo mundo mandando alô pra gente aqui, querendo saber o que vai acontecer, o que é que tá acontecendo com a Tri, o que vem por aí, qual é o nosso, né, segredo e a nossa surpresa pros 45 anos da Tri FM. Calma, amanhã, 2 da tarde, a gente vai revelar, eu vou ter o prazer de dizer o que vai rolar. Mas agora a gente vai chegar no momento Tri Retro. Olha que barato, hein? Chegando aqui uma música de 1994, né? A música Beijinho Geladinho, do grupo Negritude Júnior, foi lançada em 94 e a faixa faz parte do álbum Deixa Acontecer, lançado no mesmo ano, e virou trilha sonora em 2019. A canção ganhou destaque novamente ao entrar na trilha sonora na novela A Dona do Pedaço, e a gente vai ouvir agora no momento Tri Retrô, Negritude Júnior, Beijinho Geladinho na Tri.
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0: Tri, tá na melhor, acostumou errado, é o Davi Quaresma e o Gabi, aqui na Tri FM. E olha, sábado com muitas, muitas promoções aqui na Tri FM. Daqui a pouquinho também vai ter a Blitz da Tri, hein? Já tô ocupado aqui na Tri. 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

0: Tri FM tá na Tri, tá na melhor. 10 e 8 agora, hein? Bom final de semana, bom dia, bom sábado. Sábado agora tá trazendo pra você aqui, né? O Top 3, são as 15 mais tocadas, mais pedidas, melhores da semana que a gente vai desfilar agora pra você, tá bom? Eu sou o Silas de Oliveira, até meio-dia sou sua companhia. E nessa hora vai ter Menos é Mais, vai ter Danilo e Davi, tem Diego e Vitor Hugo e muito mais. São as músicas que você gosta de ouvir e pede pra tocar. E a gente vai desfilar agora, as 15 mais da semana, que acontece todos os sábados na Tri.
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0: Maria Pessoa, com o Xande Avião e também o Henrique e Juliano. 11ª posição. É o quê?
1: É a pessoa.
0: Top 3. Vamos conferir então. Top 3 são as 15 mais. Todo sábado rola pra você. Xande Avião, Henrique e Juliano. 11ª, 12ª foi o Pixote. Primeira noite, 13ª. Teve aí pra você o Diego e o Vitor Hugo. Tubarões, 14ª com Danilo e Davi. Não mexe nas minhas gavetas. Ó, vai não furar o olho não, hein? E o Coração Partido começou com Menos a Mais. E aí tem muito mais pra você. 10h22. Aí eu te pergunto, o que que vai acontecer, né? No aniversário da tribo, fazendo 45 anos, nós preparamos uma surpresa gigantesca. Algo inédito, assim, de uma forma muito mais intimista, pode-se dizer, né? Já rolou ou não? Será que aconteceu ou não? Você que vai dizer pra gente, vai nas nossas redes sociais e diz aí o que que você acha que vai rolar nesse aniversário de 45 anos da Tri FM, que tá todo mundo comentando.
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0: FM tá na tri, tá na melhor, sempre trazendo pra você nos sábados aqui o desfile das 15 mais pedidas, as mais desejadas, as mais, claro, mais, aqui na tri FM o desfile. Chegando agora, o Murilo Huff na 10ª posição, deixa eu rolando.
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0: E o hit, Sua Boca Mente. 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
3: 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Tamo junto.
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0: na 30, na melhor. O Pedro Pecado com Menos é Mais e Simone Mendes ocupando a sexta posição. Bora lá então dar uma conferida aqui. Sexta posição, Menos é Mais com Simone Mendes. E a sétima, Zé Felipe e Ana Castela. A oitava ficou com Marília Mendonça, Segundo Amor da Sua Vida. E aí chegando também o Belo Transas, né? Na décima posição com você aqui no Top 3, né? Tá, é a nona posição, né? O Top 3 tá chegando pra você todo final de semana, todo sábado, o desfile das mais pedidas. Agora eu vou fazer um convite pra você participar. Daqui a pouquinho tem o Pede Aí. E você vai mandar aqui a sua, né, a sua escolha musical, a sua música. E ainda falar o que, que você acha que vai acontecer, que a Tri vai fazer, né? Qual é a surpresa? O que, que você acha que é a surpresa que a Tri vai fazer, né? Para os 45 anos de aniversário da Tri FM. O que, que você acha? Você pede a sua música e dá o palpite, manda um alô pra gente aqui no 3219-1055. Quero ver, hein? Se você pode chegar bem perto, acertar, ou de repente, né, falar o que, que tá acontecendo direto aí pra gente. O que, que você gostaria que acontecesse no aniversário dos 45 anos da Tri? 3219-1055, logo mais às 11 da manhã, tem o Pede Aí.
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0: Blitz da Tri, chegou o momento de você saber mais detalhes sobre o Blitz da Tri que tá rolando. É a Mauro aqui na Tri FM, lá direto do Roldão, né? A Maocroc. Bom, Mar, conta pra gente, tudo bem com você? Quais são as novidades e quais são as promoções que você traz aqui na Blitz da Tri?
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1: Show de bola! Daqui a pouquinho ela volta, uma volta daqui a pouquinho com mais informações e mais ofertas direto do Atacadão, do Roldão lá, né? Do Roldão em São Vicente.

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2: Tri FM, faltando só 12 para as 11.
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2: Já estamos de volta na Tri, na melhor. Deixa eu mandar um beijão pra Ma Okroshi, que ela volta ainda hoje, né, Ma? Eu falei errado, né, o teu nome, olha que brincado. Ma Okroshi, que daqui a pouquinho volta direto do Roldão com mais informações e mais promoções, que tem um monte lá na Rolando, né, na, nosso, no nosso, na nossa Blitz. Valeu, Ma. Então vamos à quinta posição, chegando agora com Ana Castela. Olha onde eu tô, dentro do Top 3.
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0: FM tá na tri, tá na melhor segunda posição de hoje. Olho Marrom com Luan Santana dentro do Top 3. Sempre todos os sábados aqui, as melhores, as mais pedidas. Vamos conferir? Top 3. Vamos conferir então. Teve aí a segunda posição, Olho Marrom com Luan Santana. A terceira posição foi o Grupo Chocolate Turma do Pagode, Virgínia. E também a quarta posição, Gustavo Lima, Retrovisor. A quinta, Ana Castela, Olha Onde Eu Tô. Agora tem o destaque pra você aqui na Tri FM, tá chegando. Lembrando que daqui a pouquinho tem o Pede Aí, você vai ter que participar junto com a gente. E aí você pode também dar aquela dica, falar assim, o que será que a Tri tá aprontando, hein? 45 anos, a Tri vai fazer alguma coisa importante. E o que você acha? Qual é o segredo? Qual é a surpresa? Então vamos de destaque dentro do Top 3. Felipe e Rodrigo, Ignora é o destaque de hoje.
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0: FM tá na tri, tá na melhor. E você participando daqui a pouquinho do Pede Aí. Esse é o primeiro lugar aí. Top Trias, 15 mais, volta no próximo sábado. Me balançou o Thiaguinho aqui na tri FM. Faz barulho aí, Thiaguinho. Top. Acabou aqui na Trife. Sábado que vem tem muito mais aqui pra você, com sempre, como sempre, o desfile das 15 mais pedidas, as 15 melhores da Trife FM, sempre rolando aqui no sabadão, onde você confere, tá bom? Daqui a pouquinho a gente volta com a sua participação. Você vai ajudar a fazer a programação, inclusive pedindo a sua música e dando um pitacozinho do que a Tri tá aprontando, o que vai rolar, né? No aniversário de 45 anos da Tri, que tá todo mundo comentando.
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0: FM tá na tri, tá na melhor. Eu sou Silas de Oliveira com você até o meio-dia nesse sabadão delicioso. É, final de semana prolongado. Hoje, 2 de maio de 2026, começa agora o Pede Aí, a sua participação. Você pode ligar, pode mandar um alô pro nosso zap aqui, 3219-1055, pedindo o seu sucesso, a sua música que você gostaria de ouvir. E além de tudo, participa, mandando aquele pitacozinho, aquela, né, ideia que você tem. Porque a Tri vai fazer 45 anos. O que você acha que a Tri vai aprontar, que vai fazer? Qual é a surpresa que vem aí, hein? E amanhã a gente tem a revelação às 2 da tarde. Alô?
1: Bom dia.
0: Bom dia.
1: Rosângela de Saboó.
0: Bom dia, Rosângela.
1: Gostaria de ouvir a música do Hungria, Amor e Fé.
0: Certo.
1: E eu acho que a surpresa do aniversário da Tri...
0: Qual é?
1: Vocês vão sortear uma moto elétrica.
0: Sim,
1: eu sou Tri, tá na Tri, tá na melhor. Bom fim de semana, com muita saúde e luz para todos nós.
0: Beijo. Será? Será? Ele mandou a dela. E de repente você também pode participar e falar o que pode rolar aqui, hein?
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0: Tri FM tá na Tri, tá na melhor Pixote, que vai estar no Pagodinho comemorando os 45 anos da Tri FM. Pixote em Hungria, né? Vamos lá, continuando o nosso Pede Aí na Tri. Bora lá. Vamos ver quem tá participando com a gente. Mais um pedido que a gente vai tocar. Alô?
1: Bom dia.
0: Bom dia.
1: Tá na Tri, tá na melhor. Eu sou o André da Vila Natal.
0: Ô André, beleza?
1: Sou motorista de aplicativo, tô aqui trabalhando e ouvindo a Tri. E a música que eu queria ver é a nova do Ferrugem.

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1: Pede aí, 11h24 na Tri FM. Quem é que vai participar com a gente? Vai dar o pitaco aqui, né? Conta pra gente aí.
2: Alô,
1: Oi,
2: Tri,
1: tudo bem?
2: Tri, tô na melhor aqui. A Meire, do bairro Esmeralda da Praia Grande.
1: Oi, Meire.
2: Toca pra mim a música da Ana Castela, nosso
1: claro,
2: quadro.
1: Claro que toca.
2: E você sabe qual que vai ser essa surpresa dos 45 anos da Tri?
1: Conta
2: eu
1: pra
2: acho
1: gente.
2: Que vai ser uma cesta do café da manhã.
1: Olha.
2: Com tudo que tem direito. Vai ser maravilhoso. Beijo, tô
1: beijo.
2: Na Tri, tô na melhor.
1: Beijo.

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0: Tá aí, tá na Tri, tá na melhor. É o seguinte, em comemoração aos 45 anos da Tri, você que tá participando aí do Pede Aí, vai poder já tá concorrendo a um par de convites da lista VIP para o Pagodinho com o Super Show do Belo, Pixote, Rodriguinho e Esqueminha com MC Bola no dia 23 de maio, no próximo dia 23, tá? 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Então, não perca tempo, continue mandando seu alô aqui e respondendo qual é a surpresa que a Tri tá preparando em comemoração aos 45 anos. É isso mesmo, a Tri, claro, vai fazer uma coisa super diferente, super legal e você pode se beneficiar nessa, né? Deixa eu ir agora, vamos viajar até a Espanha, vamos ver quem tá lá em Espanha ouvindo a Tri através do nossos, né, do nosso aplicativo. Oi, alô!
1: Alô, Tri!
0: Tudo bom?
1: Aqui é o Rafa.
0: Fala, Rafa!
1: Morava em Santos, tô morando agora em Santa Comba, na Galícia, em Espanha.
0: Olha que legal!
1: Gostaria aí de mandar um abraço a todo mundo aí, saudade imensa da tropa.
0: Certo!
1: E queria pedir a música.
0: Pede aí! Qual? Qual música que você pode pedir? Pode pedir aqui pra gente, não?
1: A Hora é Agora, de Jorge Mateus.
0: Ah, legal.
1: Abração a todos aí. Beleza. Saudades.
0: Valeu!

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0: 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Você que tá participando, tá sabendo, né? Pode levar pra casa, não, pode curtir, né? 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Você vai lá com seu RG na faixa, vai entrar, fala, eu tô na lista VIP da Tri, participou, já está concorrendo, tá todo mundo concorrendo que participa, hein? Vamos a mais um, alô, quem é?
1: Alô? Alô, galera da Tri.
0: Oi.
1: Aqui é Rogério Ladeira, motorista de aplicativo.
0: Rogério.
1: Rodando aqui na Baixada Santista, agora nesse exato momento aqui, tô aqui em Santos.
0: Opa, obrigado pelo carona, hein?
1: Toca pra nós aí, garota nota 100,
0: mil,
1: da
0: né?
1: Ludmilla.
0: 100. Beleza.
1: Abração pra todos aí, um bom sábado pra todos.
0: Valeu, galera.
1: Tá na melhor.
0: Obrigado.

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E quem tá participando agora é o Renan José, que pediu aí, ó, ele que mora lá no Gonzaga, pediu Pixote, Coração e Cadeado.

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4: Tri FM tá na Tri, tá na melhor. Mais uma participação aqui no Pede Aí da Tri FM, que vai até o meio-dia. Daqui a pouquinho tem o Rock. Já o Rock já tá por aqui, já tá se aquecendo. E você participando, 3219-1055 é o nosso zap. Oi!
5: Bom dia, bom aqui dia. É a Melissa de Praia Grande. Oi, queria escutar a música do Péricles. Qual? Melhor eu ir. Melhor. Desejar um excelente sábado a todos.
4: Obrigado!

0: 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Você participando, lembrando que daqui a pouquinho tem o sorteio daquele par de convite pra você, lista VIP, hein? Lista VIP pra você curtir o pagodinho que vai rolar no dia 23 de maio no Santos Convention Center com Belo, Pixote, Rodriguinho, Esqueminha, com MC Bola. Dia 23 de maio na Tri FM, você vai curtir esses 45 anos com um tremendo show, né? Então vamos ver quem tá participando agora com a gente. Alô, Ferrugem, fala aí, meu filho.
1: Bom dia, meu amigo, um belo sábado pra vocês todos.
0: Pra nós.
1: Eu gostaria de escutar as mulheres falarem que os homens é vagabundo. Aqui é Antônio Carlos Azul do Ferrugem. Agradecer pra minha amiga Michelle, minha amiga Patrícia, da padaria aqui na Estrela. Meu amigo Lele Brejas Bar. E a todos aqueles que estão ouvindo.
0: Tá bom, valeu.
1: E Elaine também. Ah,

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1: Tri FM tá na Tri, tá na melhor, encerrando o Pede Aí, claro, dando aquele par de convites da lista VIP do Pagodinho, com o show do Belo, Pixote, Rodriguinho e Esqueminha com MC Bola no dia 23 de maio no Santos Convention Center. Vamos ver quem vai levar. Atenção, atenção, vamos fazer o quê? 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
1: Parabéns, Nice Cristina Bispo Santana! Nice Cristina Bispo Santana vai só ir direto, viu, Nice? Lá com seu RG na entrada e falar: eu tô na lista VIP da Tri. Mostra o seu documento, aí você vai entrar com o acompanhante e vai curtir Pagodinho com o super show do Belo, Pixote, Rodriguinho, Esqueminha e MC Bola, dia 23 de maio. Encerrando assim o nosso Pede Aí, né? Deixa eu falar com o Rock. Rock, conta pra gente, você tá sabendo do que tá acontecendo, Rock?
3: Oi, Silas, tudo bem? Bom dia.
1: Tudo bom?
3: Bom dia desde já pro pessoal que tá ouvindo.
1: Já pode falar boa tarde.
3: Já pode falar boa tarde?
1: Pode.
3: Boa tarde.
1: Tudo bem, Rock?
3: Tudo bem. Ô, Silas, você sabe que eu ontem...
1: Você não vai esconder o ouro, não, que eu sei que você tá mais
3: tranquilo
1: aqui. Aí, ó, já escondeu.
3: Caiu a barra de ouro aqui. Você sabe que ontem foi no nosso Instagram, @radiotrifm, tivemos o Val falando lá sobre uma situação
1: Isso.
3: que aconteceu, né?
1: Foi.
3: E olha, o que eu posso dizer é o seguinte, o que nós podemos dizer aqui é que vem aí o aniversário de 45 anos da Tri.
1: Muito bem.
3: 45 anos tocando sucesso.
1: Exatamente.
3: Falando sempre as melhores notícias, as mais importantes, trânsito. Agora, tem uma surpresa pro aniversário da Tri, Silas, que vai ser revelada amanhã às 14 horas. Então você que tá ouvindo a gente aí, presta atenção, amanhã às 14 horas será revelado esse segredo. Que segredo será?
1: Eu não sei.
3: O papo que tá rolando na internet é que vai ter uma surpresa muito legal no aniversário da Tri. Será? Vamos aguardar amanhã às 14 horas, Silas.
1: Exatamente, eu vou estar aqui e eu vou estar dando esse super furo, né? Ou seja...
3: @ Rádio Tri FM.
1: Saiba mais, por lá, entra nas nossas redes sociais. Eu volto amanhã ao meio-dia, você fica na sequência com o Rock aqui na Tri. 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
1: Eu não sei.
0: O papo que tá rolando na internet é que vai ter uma surpresa muito legal no aniversário da Tri. Será? Vamos aguardar amanhã, 14 horas, Silas.
1: Exatamente, eu vou estar aqui e eu vou estar dando esse super furo, né? Ou seja...
0: Arroba Rádio Tri FM.
1: Saiba mais, por lá, entre nossas redes sociais. Eu volto amanhã ao meio-dia, você fica na sequência com o Rock aqui na Tri. 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
1: 12:08. Boa tarde, como é que você tá? Tudo bem? Tudo certinho aí? Obrigado pelo seu carinho, pela sua companhia. Tô chegando. Vamos juntos, ao vivo, até às 5 horas da tarde, neste sabadão, dia 2 de maio de 2026. Amanheceu um sol maravilhoso, aquele céu limpinho. Já tá nublando, já tá ventando, porque a ideia, de acordo com o clima tempo, é ficar nublado à tarde, pode chover à noite e amanhã vai ser um dia chuvoso, viu? Domingão de chuva. É. Então aproveita bastante aí seu sábado, curte bastante, porque amanhã é plano B. Amanhã é plano B, ficar em casa de repente, assistir um filme, né? De repente fazer um churrasquinho na garagem, aquela coisa toda, você sabe, né? Obrigado, viu, pelo seu carinho. Obrigado pela sua companhia, independente de como vai ser o seu fim de semana. Obrigado por você estar ouvindo a nossa Tri FM e que você tenha um ótimo fim de semana. Aproveite muito, que tem muita qualidade. Ah não, você não tá de folga, você tá trabalhando e vai trabalhar fim de semana? Bom trabalho pra você, que tudo dê certo, muito sucesso aí. 12:09, eu tô chegando. Bora lá, DJ.
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0: FM tá na trita na melhor, agora meio-dia e 18. 105.5.
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0: Meio-dia e 18, o que você tá fazendo? Onde é que você tá, hein? Onde é que você tá? O que você tá fazendo ouvindo a nossa Tri FM aí? O Marcos Roberto do Jockey Club tá trabalhando, fazendo aplicativo, né? E ouvindo a nossa Tri FM, obrigado pela carona, né, Marcão? A Valda Moraes tá no Macuco ouvindo a gente. Quem mais tá por aqui? Deixa eu ver. A Ângela Maria do Casqueiro em Cubatão. A Cat da Praia Grande Vila Mirim também tá trabalhando de aplicativo e sempre ouvindo aí a nossa Tri FM. O Rogerinho da linha 934, canal 3. Alô, Rogerinho! Bom dia aí. Boa tarde, na verdade, né? Boa tarde, bom trabalho pra você aí, viu? Quem mais tá por aqui? Deixa eu ver. Não põe nome, vocês não põem nome, que coisa. Alexander da Silva, um abração pra você aí. Carla Max, do Boqueirão na Praia Grande, tá com a gente. Quem mais aqui? Deixa eu ver. Tô aqui vendo o vento subindo. Quem é? A nega. Oi, Noábia!
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0: Vocês não põem nome, que aqui eu adivinho, tem que olhar pra carinha de vocês, né? Essas carinhas lindas aí. Beijo, boa tarde, um abraço, obrigado pelo carinho sempre. Tá todo mundo ouvindo a Tri. Tá na Tri, tá na melhor, 45 anos.

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0: Tri, FM tá na Trita na melhor, meio-dia e 26 agora. 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Manda seu nome completo e bota no seu documento de identidade, viu? E já manda um áudio dizendo onde é que você tá ouvindo a nossa Tri FM. Tá na sua casa, tá no seu trabalho, mas um áudio curto. Não vai ficar um minuto, dois, três falando que o meu chefe me mata. Tá? Um áudio curto falando onde é que você tá, o que você tá fazendo. Você tá sabendo dessa surpresa aí que vem no aniversário da Tri, não? Tá sabendo? O que você acha que é? Você acha que vai ser algum presente diferenciado? O que você acha que é essa surpresa? Grava um áudio, manda pra gente. 3219-1055, daqui a pouquinho eu vou te ouvir. Boa tarde, meio-dia 27, tá na Trita na melhor.
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2: Boa tarde. Meio-dia 31 agora.
3: Oi, Rock, meu amor. Oi. Bom dia. Oi. Mais uma vez, bom dia a todos da Tri. Hoje eu estou aqui na Oceano trabalhando, ouvindo a Tri. Tá na Tri, tá na melhor. Beijo, sou Tri, tá na Tri, tá na melhor.
2: É, nome não tem, né? Nome não tem. Em momento. Ô, Vera. Ô, Vera. Não tem nome, não, Vera.
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2: Um beijo, meu amor. Tá na Tri, tá na melhor.

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0: Esse é o nosso Whats pra você mandar mensagem pra seu áudio, né? É pela nossa promoção dos 45 anos. Fala aí onde é que você tá, o que você tá fazendo. O que você acha que é essa surpresa que a Tri FM tá preparando pra você que é ouvinte da Tri aqui, hein?
2: Fala. Boa tarde, Rock. Aqui é Alexandre.
0: Olha, Alexandre.
2: Motor de aplicativo.
0: Beleza, irmão?
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0: E a surpresa, Alexandre?
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0: show.
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0: FM tá na trita, na melhor, agora meio-dia e 52. E aí, você acha o quê? O que você acha que a Tri tá preparando? Que surpresa é essa que a Tri preparou pra você, hein?
1: De rock, aqui é a Ângela Maria na Vila Margarida, em São
0: Oi,
1: Vicente.
0: Ângela. Tudo bem?
1: Tô trabalhando um pouquinho, ouvindo a Tri.
0: Legal.
1: E assim, sobre a surpresa que a Tri está preparando, eu realmente não faço ideia do que possa ser.
0: Sério?
1: Mas, como é a Tri que está preparando, com certeza vem coisa boa.
0: Ah,
1: tá na Tri, tá na melhor. Beijo,
0: sempre.
1: Seu lindo.
0: E você, meu amor, beijo pra você, Ângela. Obrigado pelo carinho, viu? E você que tá ouvindo a nossa Tri FM, o que você acha que é essa surpresa que a Tri vai trazer pra você no aniversário de 45 anos, hein?
2: Boa tarde, meu amigo Rock.
0: Olá.
2: Tá na Tri, tá na melhor. Sempre. José Augusto Mendes, motorista aplicativo.
0: Tudo bem, Augusto?
2: E eu estou indo pra Praia Grande, pela Orla de São Vicente, uma ventania danada.
0: É.
2: Eu já tô parecendo um filé de frango empanado, de tanta areia na cara. Tá na Tri, tá na melhor.
0: Valeu, Augusto. Bom trabalho pra você aí, irmão. Boa tarde, faltam 7 minutos pra uma.
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0: Tri FM, sabadão, é final de semana, é o Estação Verão. Olha quem tá chegando. Estação Verão, não, Estação Tri.
5: Vem aí,
0: Estação Verão.
5: Inverno, né,
0: eu tô ficando doido.
5: Há muitos eventos na Tri, né?
0: Não,
5: meu irmão?
0: Bati a cabeça na parede, no mínimo. Foi. Como é que é Estação Verão? Vai, Toninho.
5: A médica chegou e falou pro paciente, né? Vamos começar a consulta?
0: Certo.
5: Falou, o que você tá sentindo? Ela falou assim: não sei, doutor, o que eu tô sentindo. Ele falou, então toma esse remédio aqui que eu não sei pra que serve. Vai melhorar.
0: Toma.
5: Não sabe o que tá sentindo, toma o que não serve.
0: Boa, Toninho, boa, gostei. Boa. Medo.
5: Viu?
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0: Você sabe que os grandes sucessos da Tri FM não esquece nunca, né? Em maio de 1996, há 20 anos atrás, o grupo Skank entrava em estúdio para gravar a música Garota Nacional. Fazia parte, essa música faz parte, na verdade, do álbum intitulado Samba Poconé. E todo mundo sabe cantar, todo mundo sabe curtir essa música, realmente é incrível o ritmo dela. Então, bora ativar o modo karaokê da Tri, que eu sei que você vai cantar junto mesmo. Então, pra recordar, de 1996, Skank, Garota Nacional.
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1: E FM, boa tarde, 1:06 agora.
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0: matriculando.
1: Ah, gente, tá demais. Ó, a revelação vai ser amanhã pelo nosso Instagram às 14 horas. @RadioTriFM. Isso aí. 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Aliás, nossa equipe acabou de soltar um vídeo lá. 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Vai lá agora.
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1: 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Vai ser bombástico. 1:10. Boa tarde. Já a gente volta. Fica aí.
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3: Ao vivo e em cores para o Brasil e o mundo! 1h14 agora, tudo bem por aí? Tudo certinho? Obrigado pelo seu carinho, pela sua companhia. Vamos juntos ao vivo até às 5 horas da tarde neste sábado. Ventania forte, né? Hoje é dia 2 de maio de 2026. Que o seu sábado seja incrível. Que o seu domingo seja maravilhoso. O fim de semana tá aí. Aproveite muito, viu? E claro, sempre ouvindo a nossa Tri FM. Você tá curioso, né? Que novidade é essa? Que surpresa é essa? O que que a Tri FM tá preparando para você para os 45 anos? Quer saber mais? Vai lá no nosso Instagram, @radiotrifm. A nossa equipe acabou de lançar mais um vídeo lá. Bombástico, hein? Vai ser bombástico. Você nunca viu isso em lugar nenhum. Aqui na Baixada, não. Aqui não tem pra ninguém.
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0: FM tá na 30 na melhor, agora 1h24, Cleiton e Romário com o Zé Felipe, se eu te perdoar. 1h24, tá na 30 na melhor, 45 anos no ar.
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0: Manda mensagem pra gente pelo nosso WhatsApp, grava um áudio bem bacana aí falando onde é que você tá, o que você tá fazendo, fala seu nome, o seu bairro, diz aí o que você acha. Que surpresa é essa que a Tri tá preparando pra você no aniversário, hein?
2: Boa tarde, Tri!
0: Boa!
2: Glaucemara, motorista de aplicativo aqui nessa ventania!
0: Eita!
2: Mas estamos firmes com a Tri! Ah, que novidade que é! Só Sim. pode ser um super prêmio maravilhoso com a Tri e com esses locutores que eu amo de paixão.
0: Ah, não
2: Sempre
0: fala assim.
2: A Tri dá prêmios maravilhosos.
0: Não fala assim
2: Quem
0: que eu ganho.
2: Sabe um jantar maravilhoso aí, ó,
0: que com delícia,
2: a Tri.
0: Hein?
2: Eu ia amar.
0: Eu também.
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0: A novidade vem com Diego Vitor Hugo. Beijei a cura.

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2: O que que vem? O que que vem por aí na nossa Tri FM, hein? Tem noção ou não? Olha, vai ser legal demais. Vai ser legal demais, você nunca viu igual. Numa rádio, você nunca viu igual. 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O sorteio vai ser daqui a pouquinho às 2. Olha a hora, 1h29.
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0: 1h33, o que você acha que vai ser a surpresa no aniversário da Tri, hein?
1: Boa tarde, turma da Tri. Meu nome é Genilson Oliveira, moro aqui no Enseado, Guarujá.
0: Tudo bem?
1: E eu acho que a novidade, como é aniversário da rádio, é o meu aniversário também.
0: Olha,
1: então
0: que
1: eu
0: legal.
1: Gostaria muito que fosse o show do Roberto Carlos. Oh, e eu queria ganhar o convite, pelo menos eu ver ele. Nem que seja de binóculo. E é isso, beijo.
0: Ó, vou falar uma coisa pra você, Genilza. Se for o show do Roberto Carlos, você não vai precisar de binóculo, não. Porque você vai ficar bem do ladinho dele, viu? É, vou falar uma coisa pra você, que o Roberto é Roberto, né? Até eu vou chegar pertinho dele e falar, ô, Roberto, são tantas emoções.
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0: Boa tarde.

0: te peguei cantando com a Tri, né? Hein? Ô mania que você tem, né? Tá na Tri, tá na melhor. Sorriso Maroto, ainda gosto de você. Claro que eu gosto de você. E o Whats da Tri?
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0: Quem vem lá?
2: Henrique, do Parque São Vicente.
0: Fala, Henrique.
2: Mandar aquele alô, aquele abraço bem gostoso com o amor da minha vida, Flávio Elizabeth. Ouvindo a Tri, sabadão, limpando a casa.
0: Opa!
2: Dando aquele talento pra poder ir pra praia.
0: Que praia?
2: Bora. Tribuna, a melhor.
0: Praia já era. Ô, Henrique. Praia esquece, velho. Tá uma ventania lá. Tá uma ventania que vai fazer você voar longe.
3: Boa tarde, Tri FM, a todos os ouvintes. Fábio. Boa. Henrique, aqui
0: fala,
3: na
0: Fabião.
3: Loja, trabalhando no dia de hoje, graças a Deus.
0: E aí, Fabião, beleza?
3: Com essa mudança de tempo aí.
0: Doido, né?
3: Mas tá tudo bem.
0: Faz parte.
3: É, e sobre o que a Tri vai fazer pra gente aí, ó, todos os ouvintes da Tri. Eu queria que fosse um dia do ouvinte.
0: Legal, legal. Boa ideia.
3: Ou, sei lá, um prêmio especial aí.
0: Boa, Fabião!
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0: Que será que vem aí, hein?
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0: na Trita na Melhor. Agora faltam 15 pras duas.
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0: Vai. 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Histórico, bombástico, demais. Você não perde por esperar. Você não perde por esperar, viu? É.
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0: E vem eles, ó.
3: FM é final de semana, bora pros nossos tchacalmas. Tchacalmas ou tchacalma, hein? Pros nossos tchacalmas. Ah, sei lá, Toninho, vai, fala aí, vai. Dê um quiprocó na cabeça aqui, vai.
4: Vamos lá pro médico de novo, não?
3: Vamos de piada de médico.
4: Piada de médico, vamos lá. O paciente falou, pois não. Sabe o que é, doutora? É que a comida que eu... como, não estou sentindo sabor.
3: Tá, ela foi no médico, aí a pessoa, olha, não tá sentindo sabor. Tá bom, o médico olhou, falou o quê?
4: Falou o seguinte, você veio aqui se consultar ou comprar tempero?
3: Pô, médico,
4: é louco,
3: tem que dar um remédio pra paciência pra esse médico aí.
4: Pra comer com sabor,
3: pô, Toninho, te acalma, garoto, te acalma, Toninho.
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11: Agora faltam 10 pras duas, começa o Pagodão do Estação. Olha, vocês parem de pedir meu Pix, porque eu não vou dar informação nenhuma. Várias pessoas falam, passa seu Pix aí, eu faço um Pix, você me fala o que que vai. Não vou falar. Léo Dias, me deixa. Vamos começar o Pagodão do Estação.
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11: Você ouve Ferrugem?

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0: 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Rogério Vieira Magalhães. Parabéns, Rogério. Rogério Vieira Magalhães, parabéns, viu? O seu nome está na lista VIP. Então, no dia 23 de maio, você vai direto lá para o Santos Convention Center na Ponta da Praia, né? Você chega lá, fala que seu nome está na lista da Tri FM, apresenta seu documento de identidade e você vai curtir esses showzaços com a gente, tá certo? Parabéns, Rogério. Obrigado a todos que participaram. Depois do intervalo, a gente volta.
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0: galera. Obrigado pelo seu carinho, pela sua companhia. Está no ar Super 6, valendo um super kit da Tri com copo térmico musical, com caixinha de som embutida, mais a camiseta da Tri, mais um par de convites de cinema do Cine System, lá do Litoral Plaza Shopping, na Praia Grande. Então manda mensagem pelo WhatsApp, 3219-1055, com seu nome completo, e diga pra gente, das 6 músicas aqui, qual delas é a melhor na sua opinião? Vale lembrar que, independente de você votar ou não na vencedora, você concorre ao kit, aos prêmios, tá bom? Então vamos lá. Número 1, Simone Mendes, Erro Gostoso. Número 2, Pixote, Primeira Noite. Pixote que vai fazer parte do Pagodinho, dia 23 de maio, lá no Santos Convention Center, na Ponta da Praia. A número 3, Zé Neto e Cristiano, Resumindo. Número 4, Belo, Transas. Belo que também vai estar no Pagodinho, dia 23 de maio, com a gente. Número 5, Murilo Huff, Deixa Eu. E a número 6, Péricles, com Ana Castela, Música Nova, Simplesmente Acontece. Qual delas é a melhor? Vou repetir pra você rapidinho, ó. A primeira, Simone Mendes, Erro Gostoso. A segunda, Pixote, Primeira Noite. A terceira, Zé Neto e Cristiano, Resumindo. A 4, Belo, Transas. 5, Murilo Huff, Deixa Eu. 6, Péricles e Ana Castela, Simplesmente Acontece. Participe, boa sorte!
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0: FM tá na trita na melhor. Agora 2h21. 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Vem a camiseta da Tri, linda camiseta. E ainda um par de convites de cinema do Cine System, lá do Litoral Plaza Shopping na Praia Grande, pra você ver o filme que você quiser. Você pode ver o filme que você quiser com esses convites, legal, né? Mas tem que dar o seu voto aqui no Super 6, tá bom? 3219-1055, você dá o seu voto, manda seu nome completo. Diz pra gente qual é a melhor na sua opinião. A primeira foi Simone Mendes, Erro Gostoso. A segunda foi Pixote, Primeira Noite. A terceira foi Zenete Cristiano, Resumindo. A número 4, Belo, Transas. Número 5, Murilo Ruf, Deixa Eu. E a número 6, Péricles e Ana Castela, Simplesmente Acontece. Qual dessas seis é a melhor na sua opinião? Lembrando que, independente da música que você votar, ganhar ou não, você concorre ao kit, tá bom? Participa, boa sorte, já tem um resultado.
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0: Tri FM tá na trita na melhor, 45 anos tocando só sucessos pra você. Amanhã às 14 horas você vai saber qual é a surpresa. Vai acabar esse mistério lá no nosso Instagram, viu? Arroba Rádio Tri FM, tá bom? Agora 2h32, bom, Super 6 chegou ao final. Toquei as 6 músicas. Você deu seu voto? É, então você tá concorrendo a Super Kit. Eu vou pro intervalo, na volta eu digo qual é a música vencedora e digo quem ganhou o Super Kit da Tri. Até já!
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0: 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Mais a camiseta da Tri, lindíssima. Mais um par de convites de cinema do Cine System, lá do Litoral Plaza Shopping, na Praia Grande, foi a Tamires. Tamires Feitosa de Sá. Parabéns, Tamires Feitosa de Sá. Você tem 2 dias úteis para passar aqui na Tri FM, aqui na João Pessoa 350, no centro de Santos, no prédio do Grupo Tribuna. Não esquece o documento de identidade, vem buscar seus presentes, tá bom? 2 dias úteis, segunda ou terça. Parabéns, Tamires. Obrigado a todos que participaram. E agora chegando a música vencedora.
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2: Boa tarde, tá na trita na melhor. Em 1993, a banda Raça Negra lançava o álbum Raça Negra Volume 4. Nessa época, o Raça Negra era composto pelo Luiz Carlos no vocal, Paulinho no baixo, Fena no surdo, o Gabu fazia pandeiro e voz, Júlio Vicente nos teclados, Edson Café, violão e pandeiro, e Irupê fazia sax e flauta. E a banda Raça Negra lançou em 1993 um tremendo de um disco, que era disco, né, vinil na época, com sucessos Doce Paixão, Tempo Perdido, Quando Te Encontrei, Ciúme de Você, na regravação do Roberto Carlos, e vendeu muito essa edição. E essa música que eu vou tocar pra você, que eu tenho certeza que você vai cantar junto, de 1993, ela foi composta pelo Gabu, na voz de Luiz Carlos, Doce Paixão. Então, vamos ativar o modo karaokê da Tri, porque os grandes sucessos a Tri não esquece nunca. De 1993, Raça Negra, Doce Paixão.
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2: Uma ótima tarde para você, obrigado pelo seu carinho, pela sua companhia. Vamos juntos ao vivo até às 5 horas, neste sabadão, dia 2 de maio de 2026. Agora começa Hora Extra, sem intervalos, para você curtir uma hora só de sucesso. Então vem, fica na Tri, porque tá na Tri, tá na melhor.
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0: FM, boa tarde. Agora 3h34.
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0: 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Boa tarde, agora faltam... Faltam 14 minutos para as 4 horas da tarde. 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
0: Tri FM. 4 e 3, agora fechando hora extra, uma hora de músicas sem intervalos comerciais. Não sai daí não que eu já volto.
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1: Boa tarde, 4:09 agora. Vamos juntos ao vivo até às 5. Neste sabadão, dia 2 de maio de 2026. Está na hora a festa da galera. Para deixar seu sábado à tarde muito mais gostoso. Vem comigo, porque tá na Tri. Tá na melhor.
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0: Deu com quase 1,5.
1: Entre FM, boa tarde, agora 4h15.
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0: FM tá na trita, na melhor. 45 anos no ar, tocando sucessos. Menos é mais com a Simone Mendes.
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0: Boa tarde, agora 4h24. Obrigado aí pelo seu carinho, pela sua companhia. Você sempre participando com a gente, mandando mensagem. Fique à vontade, viu? Nosso WhatsApp tá aberto pra você. 3219-1055.
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0: FM, boa tarde, agora 4h35.
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0: 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Fred Fabrício, te amar é meu talento.
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0: A Bianca tá na Vila Áurea, em Guarujá, ouvindo a gente. A Luciana Aragão, lá no Imbaré, também tá curtindo a nossa.

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0: Ah, tá na trita na melhor. Agora faltam 15 para 5 no destaque da semana. Vem a dupla Felipe Rodrigo com o sucesso Ignora.
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0: FM, boa tarde. Agora faltam 4 para 5.
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FM tá na trita na melhor. Falta um minuto para 5. Esse aí é o Ferrugem Arrependidaço, fechando a minha participação na programação de hoje. Obrigado pelo seu carinho, obrigado pela sua companhia. Eu sou o Roque Vieira, tô indo embora e volto na segunda-feira, às 5 horas da manhã, com Acorda Aí, trazendo aquela programação bem gostosa. Vem aí o Edilson Júnior com a Noitaça. Que você tenha um ótimo fim de semana. Beijos e abraços. Tchau, gente!

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0: 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O programa a seguir é livre para todos os públicos. No ar, Edilson Júnior. Agora é contigo, Didi.
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4: É.

0: ótima tarde pra você que tá junto com a gente aqui na Tri. E aí, tá tudo bem? Tá tudo certinho? Espero que sim. Seja bem-vindo, seja bem-vinda. Muito prazer. Eu sou Edilson Júnior do Didi. Vamos passar esse final de tarde, início de noite juntos aqui na Tri FM. E a partir de agora tá começando Na Pagodeira das 5. Uma hora com o melhor do samba e do pagode. Então vem sambar e vem pagodear junto com a gente. Porque o Na Pagodeira das 5 começou.
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2: É o seguinte,

0: ótima tarde pra você que tá junto com a gente aqui na Tri. E aí, tá tudo bem? Tá tudo certinho? Espero que sim. Seja bem-vindo, seja bem-vinda. Muito prazer. Eu sou Edilson Júnior do Didi. Vamos passar esse final de tarde, início de noite juntos aqui na Tri FM. E a partir de agora tá começando Na Pagodeira das 5. Uma hora com o melhor do samba e do pagode. Então vem sambar e vem pagodear junto com a gente. Porque o Na Pagodeira das 5 começou.
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2: É o seguinte, em homenagem a quem tem um objetivo na vida,
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0: Tri FM tá na Tri, tá melhor. Você tá curtindo aqui o Na Pagodeira das 5. Uma hora com o melhor do samba e do pagode. Agora eu vou pra um rápido intervalo e já já depois do break tem mais.
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2: DFM tá na Tritra Melhor. Estamos de volta até às 6 da tarde. O melhor do samba e do pagode, junto com a gente aqui no Na Pagodeira das 5.
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0: Tri FM, tá na Tritra Melhor, você tá conferindo aqui o Na Pagodeira das 5, uma hora com o melhor do samba e do pagode. 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Agora eu vou para um rápido intervalo e já já depois do break tem mais Na Pagodeira das 5 aqui na Tri FM.
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1: Tri FM tá na Tritra Melhor. Estamos de volta. Até às 6 da tarde, o melhor do samba e do pagode. Junto com a gente aqui no Na Pagodeira das 5.
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0: Tri FM tá na tri, tá melhor. Ponto final em mais uma edição do Na Pagodeira das 5. Foi uma hora só com o melhor do samba e do pagode. Muito obrigado pra você que participou com a gente, interagindo pelo 3219-1055. Valeu pelo carinho, valeu pela audiência. O Na Pagodeira fica por aqui e volta amanhã com o Na Pagodeira especial de domingo, a partir do meio-dia, com 2 horas de duração. Agora eu vou para um rápido intervalo e já já depois do break tem mais músicas pra você aqui na Noite da Tri.
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2: Oi, turminha, estamos de volta. Tudo bem por aí? Tudo certinho? Espero que sim. Um ótimo fim de tarde para você que tá junto com a gente. Eu sou Edilson Júnior do Didi, vamos juntos aqui na Tri FM. E a partir de agora tá começando o Top 5 Sertanejo. As 5 músicas mais pedidas até o momento pelo 3219-1055. Muito obrigado para todo mundo que participa com a gente, indicando a sua música favorita, o seu sertanejo favorito. E a gente já começa com o posto de número 5.
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0: FM tá na Tritra Melhor, ponto final em mais uma edição do Top 5 Sertanejo. Muito obrigado pra você que participou com a gente pelo 3219-1055, escolhendo o seu sertanejo favorito. O Top 5 Sertanejo fica por aqui e volta a qualquer momento na nossa programação. Agora eu vou pra um rápido intervalo, já depois do break tem mais músicas pra você. Continue junto com a gente, porque tá na Tri, tá na Melhor.
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0: Tri FM tá na Tritra Melhor. Uma ótima noite de sábado pra você que tá junto com a gente e um excelente fim de semana. E por aqui, continua a melhor programação do seu rádio.
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0: Tri FM tá na Tri, tá melhor. Um ótimo fim de semana pra você que tá junto com a gente. Obrigado pelo carinho, obrigado pela audiência. Agora eu vou pra um rápido intervalo e já já, depois do break, eu tô de volta com o sucesso internacional. Continue junto com a gente, porque eu volto já já.
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0: Bahia FM, tá na Tritra Melhor. Uma ótima noite de sábado pra todo mundo que tá junto com a gente e um excelente fim de semana. E agora tem mais um sucesso internacional na nossa programação. Aumenta o volume aí e confere junto com a gente.
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Você que tá junto com a gente, um excelente fim de semana. Obrigado pelo carinho, obrigado pela audiência. Agora eu vou para um rápido intervalo e já já depois do break tem 60 minutos só de músicas sem intervalos comerciais. Vem aí mais uma edição do Hora Extra. Segura aí que eu volto já já.

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1: Uma ótima noite de sábado pra você que tá junto com a gente e um excelente

0: Clarim FM tá na Tritra Melhor. Uma ótima noite de sábado para todo mundo que tá junto com a gente e um excelente fim de semana. E por aqui, continua.
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2: tá na trita da melhor. Você tá curtindo aqui o Hora Extra. Uma hora só de música e sem intervalos comerciais. 60 minutos só com o melhor da nossa programação. E não esquece de seguir a gente lá no Insta. Vai lá, @radiotrifm. Lá você vai encontrar muita coisa legal. Tem foto dos bastidores, tem foto da galera aqui da rádio. Vai poder participar de muitas promoções. Então vai lá, @radiotrifm e interaja junto com a gente. Porque por aqui, continua.
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0: Trem FM tá na Tritra Melhor. Uma ótima noite de sábado pra todo mundo que tá junto com a gente e um excelente fim de semana. E por aqui, continua.
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9: Então, deixa comigo. Boa noite, turminha, estamos de volta. E aí, tudo bem? Tudo certinho com você? Espero que sim. Seja bem-vindo, seja bem-vinda. Muito prazer. Eu sou Edilson Júnior, do Didi. Vamos juntos até meia-noite. E a partir de agora tá no ar o Super 6. Pelo 3219-1055, você vai dizer pra mim, dessas seis músicas que eu vou tocar aqui agora, qual é aquela que você mais gosta. Mas eu sempre lembro aqui que você não precisa votar na música que você acha que vai ganhar. Vota naquela que você mais gosta, porque todo mundo que participar com a gente tá concorrendo aqui ao prêmio de hoje, que é um fone de ouvido Bluetooth sem fio, mais um par de convites de cinema do Cine System no Litoral Plaza Shopping em Praia Grande. E a música vencedora eu toco mais uma vez depois do intervalo comercial. Então anota as candidatas de hoje aí. A música de número 1 é a dupla Danilo e Davi, Não Mexe Nas Minhas Gavetas. A música 2 é o Sorriso Maroto, 80 anos. A 3 é a Simone Mendes, Me Ama ou Me Larga. A música 4 é a dupla Diego e Vitor Hugo, Beijei a Cura. A 5 é o Ferrugem, Arrependidaço. E a música de número 6, a dupla Fernando e Sorocaba, Já Vai Sabendo. E aí, dessas seis, qual que você gosta mais? Diz pra mim, 3219-1055. Tá valendo aqui um fone de ouvido Bluetooth sem fio, mais par de convites de cinema do Cine System no Litoral Plaza Shopping Praia Grande. Participe junto com a gente, 3219-1055 e boa sorte!
2: Super!

Teatrinho Tá Melhor. Essa foi a terceira indicação no Super 6. A Simone Mendes, Me Ama ou Me Larga. A música de número 1, você já ouviu com a dupla Danilo e Davi, Não Mexe Nas Minhas Gavetas. A 2, foi o Sorriso Maroto, 80 anos. A música 4, você vai ouvir agora com a dupla Diego e Vitor Hugo, Beijei a Cura. A 5, é o Ferrugem, Arrependidaço. E a música de número 6, a dupla Fernando e Sorocaba, Já Vai Sabendo. E aí, dessas 6, qual que você gosta mais? 3219-1055. Tá valendo aqui um fone de ouvido Bluetooth sem fio, mais parte com ofícios de cinema do Cine System no Litoral Plaza Shopping em Praia Grande. Participe junto com a gente. 3219-1055 e boa sorte! Super, super

0: Tri FM tá na Tri, tá na melhor. Essa foi a última indicação do Super 6. Agora eu vou para um rápido intervalo e já já depois do break eu tô de volta com a música vencedora. Continue junto com a gente aqui na Tri, porque eu volto já.
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0: Morning FM tá na trinta melhor, de volta com o resultado do Super 6. Muito obrigado para todo mundo que participou com a gente, interagindo pelo 3219-1055, escolhendo a sua música favorita. E hoje tava valendo aqui um fone de ouvido Bluetooth sem fio, mais um par de convites de cinema do Cine System no Litoral Plaza Shopping em Praia Grande. E quem tá faturando aqui foi Vilma Correia Silva Santos, do Gonzaga em Santos, final do telefone 4321. Parabéns, Vilma! Faturou aqui o fone de ouvido, mais par de convites de cinema. E lembrando que você tem o prazo de 2 dias úteis para passar aqui na rua João Pessoa, 350, das 14 às 15h30, com documento original e retirar aqui os seus prêmios junto com a gente. E agora, vem aí a vencedora de mais essa edição do Super 6.
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0: chegado a lugar nenhum se não fosse vocês. Muito obrigado.
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0: Free FM tá na trita, na melhor. Uma ótima noite de sábado pra todo mundo que tá junto com a gente e um excelente fim de semana. Agora eu vou pra um rápido intervalo e já depois do break eu tô de volta com o Momento Tri Retrô. Mais uma pra gente matar a saudade aqui na programação da Tri. Continue junto com a gente porque eu volto já.
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0: Momento Tri Retrô, mais uma pra gente recordar aqui na programação da Tri. E dessa vez, vamos até o ano de 2014 e relembrar aqui a dupla Marcos e Belucci com o sucesso Domingo de Manhã. Porque aqui na Tri, você já sabe, sempre vale a pena ouvir de novo.
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Tri FM tá na Tri, tá na melhor. Uma ótima noite de sábado pra todo mundo que tá junto com a gente e um excelente fim de semana. Agora eu vou pra um rápido intervalo e já já depois do break vamos fazer uma festa no seu rádio. Continue junto com a gente.

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